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0: Opa! Bom dia, bom dia, bom dia, bom dia, bom dia! Alô, Ponta Porã! Alô, Pedro Juan Cavaleiro! Salve, salve minha fronteira querida! Estamos chegando nessa manhã linda, manhã maravilhosa, já de quarta-feira, hoje dia 20 de maio de 2026. E estamos chegando nessa manhã linda aí para ficar junto com você até as 9h30 da manhã com mais um programa Manhã Sertaneja. É um prazer estar com você, eu sou o Tony Magno, me apresentando e pedindo licença para fazer parte da sua manhã até as 9h30 da manhã, até as 8h30, horário de Ponta Porã. Bom dia, bom dia. Alô você, meus amigos do sítio, da chácara, das fazendas, aonde você estiver antenado na melhor, seja muito bem-vindo. Seja muito bem-vindo, é um prazer estar com você mais uma vez. Obrigado pelo carinho da sua audiência, pelo seu rádio ligado. Você que está preparando para mais uma jornada, você que está preparando para mais um dia, seja muito bem-vindo. Já de quarta-feira, hoje, né, para amanhã de quarta-feira, já não faz tanto frio como ontem, mas tá um pouco gelado ainda, é, cara, é? Mas vamos que vamos, você que tá na sintonia já desde cedinho, na melhor, na mais ouvida, bom dia para você. Eu desejo que o seu dia seja o melhor dia da sua vida, é claro, e que você realize tudo aquilo que você planejar hoje, hein? Vamos que vamos nessa manhã gostosa, o sol ainda não saiu, mas o sol tá aí, né, cara? Eu acredito que o sol vai sair hoje, né, rapaz, vai aquecer ainda mais a nossa quarta-feira. Um ótimo dia para você, meu amigo, minha amiga, você que já está trabalhando, você que já está com o seu comércio de portas abertas, você que já está atendendo os seus clientes, um ótimo dia! 7h36, 7h36 em Pedro Juan Cavaleiro, 6h36 em Ponta Porã. A galerinha aí se preparando também para ir pra escola, né, cara? Ei, rapaz, mas de manhã é difícil, né, rapaz, levantar com esse friozinho ou vontade de ficar na cama, né, cara? Mas o dever nos chama e nós estamos mais uma vez aqui com muito prazer para apresentar para você Manhã Sertaneja.
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0: Minha mesmo, até as 9h30 da manhã, junto com você, com muito carinho aqui apresentando Manhã Sertaneja, claro, e o telefone já liberadaço, hein? 0984-323346, canal de comunicação direto aqui com os estúdios da Impacto FM, a mais ouvida, mais querida da fronteira.
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0: Bom dia, meu amigo Claudelino Silva, já tá na sintonia desde cedinho. Bom dia pra você, maninho, ótima quarta-feira, que Deus abençoe você e toda a sua família. Tô comigo, Claudelino Silva, acorda cedo todos os dias, né, cara? Diz o ditado, né, Claudelino, quem acorda mais cedo bebe água fresca, né, cara? Mas nesse frio não precisa nem levantar cedo pra beber água fresca, tá frio o dia inteiro, né, cara? Bom dia, Tony Magno, bom dia, toca música Amor Eterno. Apaixonadaço, nosso amigo Claudelino Silva, amanheceu apaixonado. Hã?
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0: Eita, coisa boa, já já, na sequência vamos tocar o musicão pra ele, Amor Eterno.
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0: Com certeza dedicando a sua amada esposa, né, daquela Adelina. Eita, rapaz, é bom demais, né?
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0: Alô, minha amiga Marlene, também já tá na sintonia. Alô, Marlene, Marlene tomando aquele chimarrão delicioso, né, pai, pra aquecer a manhã, manhã fria, não amanhã gelada, não, manhã fria de quarta-feira, né, cara? É quarta-feira mesmo hoje? Deixa eu ver, cara, que às vezes eu falo que é um dia e não é, né? É quarta-feira mesmo. Eu ando mais perdido que cebola em salada de fruta, como diz um amigo meu.

0: barbaridade. Alô, meu amigo Beto Silva, já acordou cedo também, meu amigo Beto Silva, hein, cara? Eita, deixa eu desligar o telefone aqui, porque é, rapaz, muito falador esse telefone aqui, desse jeito, hein, cara? Se o mundo revirar, nós se agarra no barranco. Não tem jeito, né, cara? Desistir, nós não desiste, não, hein? Alô, meu amigo Beto Silva também acordou cedinho, né, cara? Porque o Beto Silva acorda cedo, né, cara? Ei, rapaz, por isso que ele é um cara vencedor, porque acorda cedo. Alô, Beto Silva, bom dia!
1: Fala, meu amigo Tony. Opa. Muito bom dia ouvintes da 95. Ótima manhã, né, cara? Amanhã.
0: Linda manhã, cara.
1: Gelada na nossa fronteira. Tamo indo, hein?
0: Bastante
1: frio. Valeu, meu assim, querido. Cara. Bom dia pra você. Tamo junto.
0: Valeu, Beto Silva. Bom dia, maninho. É o pra aquecer essa manhã aqui, Beto? Só um chimarrão, né, cara? Eu tô aqui tomando meu chimarrão, aqui no estúdio da Impacto FM. Cara, tem que tomar, né, cara? Toma um chimarrãozinho pra esquentar, né, Beto? E depois começar os afazeres do dia. Mas uma vez que começou a movimentar aí, o frio vai embora, né, cara? É, o frio é contra o movimento, né, cara? Se movimentou, esquentou, o frio vai embora. Então, nada de ficar parado, sentado aí, de perna cruzada. Não, não, não, vamos movimentar, vamos começar o dia? É, rapaz, que hoje só tá começando. E hoje, falar nisso, tem Beto Silva aí, né, cara? Junto e misturado à noite, hein? Toda quarta-feira tem essa festa aí aqui na Impacto FM à noite, né? Ô Beto, manda aí pra mim o horário do seu programa aí, pra mim falar aqui, pessoal, né? Apesar que o pessoal não desliga o rádio, né, cara? O rádio tá 24 horas no ar aí na casa dos ouvintes. Mas é bom nós saber que horário que é o programa do Beto Silva, né? Hoje tem junto e misturado, hein? Juntinho com o Beto Silva. Opa! 098-432-3343, canal de comunicação direto aqui com os estúdios da Impacto FM. E você pede o seu modão e a gente prazerosamente, carinhosamente vai tocar pra vocês. É.
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0: Junto e misturado a partir das 18 horas até as 21 horas, horário do Paraguai, né? Horário do Paraguai é 19 a 21, né, cara? É. Horário do Paraguai, das 19 às 22 horas. E horário do Brasil, 18 a 21. Mas eu vou falar um negócio pra você, cara, mas que horário enrolado esse, né, Beto? Cara, eu nunca consegui entender por que não colocaram o mesmo horário, já que não ia mudar mais esse bendito horário, né, cara? Tem que ser um horário diferente? Por quê, cara? Pra que isso? Custava deixar o mesmo horário Paraguai e Brasil? Né? Não custa nada, cara, pelo amor de Deus. Vou ter que falar com o presidente, né? Tanto do Brasil quanto do Paraguai. Não tem jeito, cara. É uma enrolação, cara. Você às vezes pensa que você tá adiantado, você tá atrasado. Pensa que tá atrasado, tá adiantado. Ai, meu Deus do céu. Eu nunca consegui me acostumar com esse horário, cara. Jamais, jamais, jamais, jamais, cara. Acorda 6 horas pensando que é 7, acorda 7 pensando que é 6, é uma enrolação, meu Deus do céu, é? Mas não importa, não importa. O importante é que nós estamos aqui na Impacto FM, a melhor, a mais ouvida, e hoje tem junto e misturado a partir das 18 às 21 horário do Brasil e das 19 às 22 horas horário do Paraguai. O seu encontro marcado com meu amigo Beto Silva aqui na melhor.

Eita coisa gostosa, namoro novo, né? Sempre é bom namoro novo, né? Cansado, não tem mais aquele 7 horas e 44 minutos, 7h44. Mandar um bom dia especial ao nosso amigo seu Luiz, ali do comercial São Luiz, anexo Ferreteria. Sempre, sempre ligadinho na melhor aqui. 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

começando a sua manhã com muita festa, muita alegria aqui na Impact FM 95,3. Telefone liberadaço em 0984-3233-46. Aqui você pede o seu modão e a gente toca pra você do jeito que você gosta. 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Alô, meu amigo José Anselmo lá em Sinop. Bom dia, bom dia, bom dia. Meu amigo Júlio aí também tá na sintonia. Alô, Júlio, bom dia. Obrigado pelo carinho da audiência. Bom dia. Daqui a pouquinho, às 8h30 da manhã, a oração e a reflexão da manhã aqui dessa quarta-feira.

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1: Muito bem, agora são 8 horas e 5 minutos, 8 e 5 da manhã, bom dia, você já está acordado, você que está na sintonia, alô meu amigo Gaúcho Terêncio, lá em Sangapuitã, ótimo dia para você, maninho, ótima quarta-feira, meio de semana já, hein, cara? Meu Deus, como passa rápido, né, cara? Vamos que vamos nessa manhã legal aí, também na apresentação especial, apresentação especial, claro, da programação Manhã Sertaneja, está junto com a gente, Atlântica Natural Suplementos e Nutracêuticos 100% natural. 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
0: 8 horas e 10 minutos, 8 e 10 da manhã, né? Bom dia, nosso amigo Francisco tá na sintonia. Alô, Francisco, bom dia, pediu pra gente Luiz Goiano e Gircel da Viola, né? Tá querendo mudar, ouvir uns modão de viola, vamos tocar já aí. Também nossa amiga Marlene tá na sintonia lá no Itamaraty. Alô, Marlene, bom dia. Alô, Dona Maria, também Dona Maria já tá tomando chimarrão, preparando aquele cafezinho da manhã, legal, é? 8 horas e 10 minutos, 8 e 10. Daqui a pouquinho a reflexão e oração da manhã aqui na programação Manhã Sertaneja. Daqui a pouquinho às 8 e meia da manhã. Vamos de música então, né? Vamos de música aqui na programação.
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0: Luiz Goiano e Gircel da Viola. Tá na ponta da agulha, falava o Antônio Borges, né? Locutor lá de Carapó.
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1: Muito bem, muito bem. Agora são 8 horas e 31 minutos, 8h31 da manhã. Alô, meu amigo Jorge, bom dia, bom dia. O telefone continua liberadaço em 0984-323-346, canal de comunicação direto aqui com os estúdios da Impacto FM. Bom dia para você que está na sintonia em qualquer canto desse Paraguai, desse Brasil. Bom dia, bom dia. Chegou o momento da nossa reflexão da manhã. Aquele momento onde nós paramos por um instante, né, para fazer aquela reflexão do dia, para a gente começar de bem com a vida, começar do jeito certo, começar pelo começo, né, para começar sem medo de errar. Sempre digo que o final depende de como você começou, né, se você começou mal, dificilmente vai terminar bem, né, porque decisões define destinos, né? A decisão que você tomar agora é o que você vai colher o dia de amanhã. E o nosso dia a dia, ele não é diferente da nossa jornada mais longa, né? As decisões que nós tomamos hoje será o que nós vamos viver o dia de amanhã. Muitos estudiosos dizem que aquilo que nós vivemos hoje é o que nós plantamos no passado. E você, acredita nisso? Você concorda com isso? Que o que você está vivendo hoje é o que você plantou no passado? E o que você fizer hoje será o que você vai colher amanhã. Eu sempre digo que o mundo em que vivemos, ele é um campo gigante, um campo sem fim. E nós somos os agricultores dessa terra, onde nós temos a liberdade, porque Deus é bom o tempo todo, e todo tempo Deus é bom, Ele nos dá a liberdade de escolhermos a semente que nós queremos plantar. Isso é bondade de Deus. E a justiça de Deus é que nós colheremos aquilo que nós plantamos. Isso é justiça de Deus. Portanto, nós não devemos plantar batatas e pensar que vamos colher morangos, não. Não devemos pensar bem o que nós fazemos, os nossos atos, nossas ações, as nossas palavras, né, o que nós estamos fazendo hoje. Pois tudo que nós fizemos ou fazemos é o reflexo de o que nós vamos receber. Eu sempre digo que a vida é um bumerangue. Você lança

E aquilo que você lançou volta para você com algum resultado. Certa vez, já lembrando de o que nós sembramos, havia dois senhores que tinham a sua terra um ao lado do outro. E o senhor do lado direito plantou várias plantas de rosas, muito lindas. Com o tempo aquelas rosas floresceram, coisas mais lindas, né? E quando as rosas floresceram, aquele campo ficou coberto de rosas coloridas, um campo lindo de se ver. E o fazendeiro do lado esquerdo, ele ficou com muita inveja daquele campo lindo, pois o seu campo não dava nada, o seu campo não estava, ele não tinha sembrado, não tinha cultivado nada. Então aquela inveja deu a ele uma ideia. Quando o vento soprou para o lado do campo, do lado direito, o homem do lado esquerdo lançou veneno sobre as rosas que estavam florescidas, estavam lindas. E aquele pó de veneno matou todas as rosas. O homem do campo direito simplesmente tirou todas as rosas que estavam ali, comprou novas sementes para cultivar de novo. Então um vento forte soprou para o lado do campo esquerdo e o homem do campo direito deixou que o vento espalhasse as sementes de rosas no campo daquele homem que tinha envenenado a sua plantação de rosas. Mas o homem do campo esquerdo viu a reação daquele homem e foi conversar com ele. Disse: "Vizinho, o senhor sabe que eu fiz um dano grande para o senhor, matei toda a sua plantação de rosas, e o senhor lançou semente de rosas no meu campo. Queria entender por que a sua reação, se eu fiz um mal tremendo para você." A resposta daquele homem do campo direito foi simplesmente a resposta mais certa que eu já ouvi em toda a minha vida. Ele disse: "Meu amigo, cada um oferece o que tem." Ele podia muito bem devolver na mesma proporção. Ele podia devolver na mesma proporção, devia brigar com seu vizinho, mas não. As nossas ações, eles definem quem nós somos. As nossas ações definem o tipo de pessoa que nós somos. Cada um oferece o que tem no coração. O que você tem hoje para oferecer para o teu vizinho? Para as pessoas que estão ao teu redor. Existe um ditado também que diz que não é fazendo mal para outras pessoas que você será melhor que ela. Não. A sua ação diz tudo sobre você. Quando alguém fizer alguma coisa ruim para você, não devolva com a mesma medida, não. A Bíblia diz que nós devemos pagar o mal com o bem. Quantas vezes nos ofenderam, quantas vezes falaram mal de você e naquele momento você ficou com muita raiva, com muito ódio no coração, até o ponto de dizer que era capaz de destruir a vida daquela pessoa. Mas aí alguma coisa fala dentro de você: calma, não é fazendo o mesmo que você será melhor que aquela pessoa que te fez algum dano, pois cada um oferece o que há no coração. E você, o que você tem para oferecer hoje? O que é que você tem hoje para mostrar para as pessoas que você é diferente?

Falaram mal de você? Fica tranquilo. Se você não é aquilo que estão falando, fica tranquilo. Não há nada melhor do que você ter a sua consciência tranquila. Não há nada melhor do que você conhecer a você mesmo. Não há nada melhor do que você saber quem você é. A palavra de Deus diz que nós devemos buscar a paz e seguir a paz. E o que significa seguir a paz? Quando alguém tentar tirar a sua paz, simplesmente dê as costas e sai. Não vale a pena você perder a sua paz por coisas insignificantes. Não vale a pena você perder a sua alegria por coisas que, por um instante, queiram tirar a sua alegria. E pode acreditar que o dia está carregado de coisas que querem destruir a sua vida. O mal sempre existiu e sempre vai existir. Pois somos nós, sou eu, é você quem vai decidir o que fazer com as ações da outra pessoa. Talvez falaram de você, talvez julgaram você, talvez disseram que você não é aquela pessoa legal, aquela pessoa boazinha, mas você se conhece, você sabe quem você é. Se você não é aquela pessoa que falam que você é, fica tranquilo. Você não precisa provar para ninguém quem você é. Você simplesmente precisa mostrar para você mesmo. As suas ações dizem tudo sobre você. E se hoje você tem a oportunidade de fazer o bem, faça. Mas faça o bem sem querer mostrar, sem querer aplausos. Sem querer ser visto. Olha, aquela pessoa é muito boa, ela faz bem para todo mundo, mas não é você que deve mostrar. Você deve fazer aquilo que o seu coração manda. Sem esperar aplausos, sem esperar que as pessoas elogiem você para você mesmo. Seja diferente. Mostre para você mesmo que você é especial. E ofereça aquilo que há no seu coração. Como esse homem do campo do lado direito, ele tinha tudo para ele devolver ao seu vizinho o mal que ele tinha feito. Simplesmente ele, ao invés de jogar veneno no campo do seu vizinho, ele jogou sementes de rosas. Porque ele deu o que ele tinha no coração. Seja feliz, seja você, seja especial. E assim você será muito mais feliz. E assim, com essa reflexão, eu convido você a nós falar com Deus. Falar com o nosso Criador. Falar com o nosso Papai do Céu. Aquele que nos criou com amor incondicional. Um amor que não tem igual. Um amor que não tem comparação. Um amor que diz a palavra do Senhor. Que Deus demonstrou o amor por mim e por você, entregando o seu próprio filho para carregar os nossos erros, os nossos pecados. E perdoar a cada um de nós com seu próprio sangue lá na cruz do Calvário. E é esse amor que nós devemos transmitir. Pois Deus, Ele nos deu uma forma especial. Você sabia que Deus, Ele te deu a vida para que você seja o transmissor da bênção de Deus? Você sabia que Deus colocou você nesse mundo com um propósito único? De espalhar o amor de Deus. De levar o amor de Deus aonde você estiver.

Por isso, hoje nós queremos mais uma vez agradecer a Deus pela bondade. Agradecer a Deus por tudo de bom, bonito e belo que Deus tem feito, está fazendo e vai fazer na minha e na sua vida. Por isso, Deus, mais uma vez nós estamos aqui, Senhor, para agradecer a Deus pela vida primeiramente. Agradecer pela tua bondade, pela tua misericórdia. Senhor, mais uma vez o Senhor Deus tem nos presenteado, Deus. Tem nos dado, Senhor, a oportunidade de abrir os olhos, de colocar os pés no chão, de começar ou recomeçar novamente. Por isso, Deus, obrigado, Pai. Obrigado, Senhor, pelo cobertor que nos aqueceu nessa noite fria, pela cama aconchegante, Pai. Obrigado, Senhor. Obrigado, Deus, pelo travesseiro aconchegante, Pai. Obrigado, Deus, pelo teto que nos protege. Que muitas vezes, Pai, nós não vemos a importância porque não olhamos aos nossos arredores. Nós não olhamos, Senhor, aos nossos lados, vendo que tanta gente, Pai, não tem o mesmo privilégio que nós temos. Perdoa, Senhor, nosso egoísmo. Perdoa, Senhor, as vezes que reclamamos do que não temos e não agradecemos, Pai, pelo que o Senhor tem nos dado. Perdoa-nos, ó Deus, porque muitas vezes nós oferecemos aquilo que não devemos oferecer aos nossos próximos. Por isso, Deus, pedimos hoje, ajuda-nos a ser melhor do que ontem, Pai. Ajuda-nos a transformar o nosso coração. Ajuda-nos, Senhor, a sembrar, a cultivar o bem. Ajuda-nos, Senhor, a estender as mãos a quem precisa. Obrigado, Deus, pelas oportunidades que o Senhor tem nos dado. Obrigado, Senhor, pelo café da manhã, pelo almoço, pelo jantar. Obrigado, Deus, pelos nossos familiares. Obrigado, Deus, pelo nosso trabalho, Pai, que é de onde nós trazemos sustento para a nossa família. Obrigado, Senhor, pelos nossos filhos, que o Senhor diz na sua palavra, é bênção em nossa vida. Obrigado pelos nossos pais. Obrigado, Senhor, pelo nosso matrimônio. Obrigado, Deus, pelos amigos. Obrigado, Deus, por ter tanto, tanto a agradecer e tão pouco a pedir. Pai, nós te pedimos agora, Pai, abençoa. Eu te peço, Senhor, abençoe esta pessoa que está ouvindo a oração agora, meu Deus. Abençoa, Pai, esta família, esta casa, este lar. Onde chegar, Deus, a frequência desse rádio, que chegue também as tuas bênçãos, ó Deus. Pai, abençoa este casal, esta família, que talvez, Pai, esteja passando momentos difíceis, mas que o Senhor lhe dê sabedoria, o Senhor lhe dê forças, Deus, para passar esse momento. Pai, abençoa este comércio, Pai, esta empresa. Abençoa, Senhor, cada família, cada casa, cada lar. Pai, eu te peço, onde houver tristeza, leve a alegria, Pai. Onde houver doença, leve a cura. Onde houver, Senhor, escuridão, leve a luz. Onde houver, Pai, desespero, leve a esperança, Pai. Onde houver discórdia, leve o perdão nessa manhã. Meu Deus, onde houver lágrimas de dor, leve lágrimas de alívio, Pai. Senhor, eu te peço, abençoa, Pai, esta pessoa. Abençoa este casal, este filho. Abençoa, meu Deus, esse pai de família que talvez

esteja desesperado, Pai, em busca de um emprego, preocupado com seus compromissos. Abençoa, Senhor, meus colegas de trabalho, locutores, diretores e aos proprietários dessa emissora. Abençoe, Senhor, nossos patrocinadores, nossos colegas, nossos parceiros, aqueles que acreditam em nosso trabalho. Pai, eu te peço a tua bênção pela nossa querida, nossa amada Pedro Juan Cavaleiro, nossa querida e amada Ponta Porã, essa fronteira que amamos tanto. Que haja paz nos corações. Eu peço a tua bênção, Senhor, por todas as famílias do Paraguai, do Brasil, do mundo. E que assim, Deus, nós sejamos mais humanos. Que possamos oferecer mais bondades. Que possamos ser pessoas do bem a cada dia, Senhor. Ajuda-nos a ser melhor do que ontem. E que, se for da sua vontade, que amanhã estejamos com vida, sejamos melhor do que hoje. Abençoe, Deus, as famílias. Abençoe, Deus, a cada um de nós. E assim, nós te agradecemos. Obrigado, Deus.

0: abençoa, Senhor. A minha também. Que Deus abençoe a todas as famílias do mundo. Que Deus abençoe sua família. Que Deus abençoe a todos. E vamos que vamos nessa manhã.
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0: Até as 9:30 da manhã, junto com você aqui na melhor, na mais ouvida, mais querida da fronteira. Impacto FM, 24 horas de sucesso no ar. Bom dia, bom dia. O telefone continua liberadaço, hein? 0984-323-346. Canal de comunicação direto. Bom dia, nosso amigo José Anselmo, lá em Sinop, no Mato Grosso. Bom dia, bom dia. Alô, minha amiga Marfisa, também na sintonia. Bom dia, obrigado pelo carinho da audiência. Uma ótima quarta-feira. Bom dia também a nossa amiga que está na sintonia, curtindo a programação, a nossa amiga Ana Paula Castro. Bom dia, bom dia. Deixa eu ver quem tá na sintonia junto com a gente também nessa manhã legal, manhã bacana. Manhã gelada aí, né? De quarta-feira, mas vamos que vamos. Deixa eu ver quem tá na sintonia. Nossa amiga Mari. Nossa amiga Mari tá na sintonia. Mandou mensagem pra gente aí. Deixa eu ver o que ela tá dizendo. Alô, você, bom dia.

Legal, ela só mandou aí a regravação aí da... da oração, né? Bom dia, Mari, bom dia, bom dia. Também a nossa amiga Rosa tá na sintonia. Bom dia, Tony Magno, bom dia, tudo bem? Tudo jóia. Estava ouvindo a oração, diz ela, né? Tudo é verdadeiro, amei a reflexão. Toca qualquer música do Mato Grosso e Matias. Valeu, minha amiga Rosa, bom dia, bom dia. É bom sempre fazer uma reflexão, né, Rosa? Sempre é bom fazer uma reflexão e agradecer a Deus por tudo, né? Meu amigo Beto Silva também na sintonia. Bom dia, Beto Silva. Hoje também, lembrando de novo, hoje tem Junto e Misturado, hein? Alô, minha amiga Marlene também na sintonia. Obrigado pelo carinho da audiência, obrigado pela sintonia. Vamos que vamos nessa manhã, 8h57 agora, hein?

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Muito bem, muito bem. Agora são 9:15, 9:15. Alô, minha amiga Joana, na sintonia. Bom dia, bom dia. A Joana mandou mensagem pra nós aí, dizendo: oi, tá friozinho bom, né? E só curtindo a 95. Obrigado, Joana. Decidiu um chamamé pra gente. Vou tocar um chamamézão daqui a pouquinho, né? Alô, meu amigo Pedrão, também na sintonia. Bom dia, Pedrão. Bom dia também ao nosso amigo Edgar Leite, né? Edgar Leite tá na sintonia, um dos representantes aqui da Atlântica Natural, aqui em Pedro Juan Cavaleiro. Edgar Leite, também a Lady Diana, bom dia, bom dia. 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Chegando tradição, trazendo um poporri aí de moda boa. 9:15, bom dia, bom dia.

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1: Muito bem, muito bem. Tivemos ouvido aí Tradição. Muito bom esses modão aí, na época do bailão, os bailão de domingão, né? Era bom demais, né? Muito bem, 9 horas e 21 minutos, 9h21, telefone liberadaço, continua liberadaço. Deixa eu ver quem tá na sintonia. Bom dia, Tony Magno, bom dia. Toca Cama de Capim com Zezé de Camargo e Luciano, nossa amiga Edmara na sintonia. Bom dia, bom dia. Edmara, boa quarta-feira pra você. Obrigado pelo carinho da audiência, obrigado pela sintonia. Também o meu amigo Pedrão na sintonia, lá no Marambaia, né, cara? Lá no Marambaia, no Altos da Glória, São Domingos e toda a região aí. Bom dia, bom dia.
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1: 9h22, vamos de pedido musical. Também pediram pra gente aqui uma do Amado Batista. Vamos tocar na sequência aqui. Agora abrindo o pedido musical aí, Zezé de Camargo e Luciano. Essa é antiga, hein, cara? Mas é muito boa, é Cama de Capim. Zezé de Camargo e Luciano, bom dia, bom dia. Bom dia, Edmara, que pediu esse modão pra gente, hein?
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Muito bem, Amado Batista, cantando Não Quero Falar Com Ela. Reta final da programação dessa quarta-feira, né, rapaz? Mais uma edição da Manhã Sertaneja. 9h29, agradecendo a Deus em primeiro lugar por mais um trabalho no rádio.

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Eu volto amanhã a partir das 7h30 da manhã aqui na 95,3, trazendo para você o melhor da moda sertaneja. Obrigado, obrigado, fiquem com Deus, que você tenha um ótimo dia, boa quarta-feira, fique na sintonia, vem Xande Rezende. Tchau, tchau e até amanhã.

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Olha a hora, olha a hora, 9 horas da manhã, mais 33 minutos, 9h33 da manhã. Horário oficial aqui no Paraguai, 8h33 da manhã, horário oficial Sul Mato Grossense. Bom dia, bom dia, bom dia, bom dia. Amanhã já de quarta-feira, dia 20 de maio. Bom dia pra você, meu amigo, a você, minha amiga, tá na sintonia em qualquer lugar, gente. Tamo junto até as 11h30 da manhã. Eu daqui, você na sua casa, no seu trabalho, seja bem-vindo. Obrigado pelo seu carinho, pela sua audiência de estar fazendo parte da programação Estação 95. O dia vai ser bonito, saiu aquele solzinho básico, né? Alô, você que tá ouvindo também a gente pela internet. Bom dia, bom dia.

Amanhã já é quarta-feira, dia 20 de maio do ano 2026. Eu daqui, você na sua casa, no seu trabalho. Seja bem-vindo. Bom dia, bom dia, bom dia. Tá tomando aquele belo cafezinho, hein?

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0: Olha a hora, olha a hora, olha a hora, 15 horas e 2 minutos, 15 e 2. Horário oficial aqui no Paraguai, 14 horas e 2 minutos, pelo horário oficial Sul Mato Grossense. A partir de agora, estamos aí nas ondas da 95, a programação aí, Conexão Jovem até às 17 horas. Eu daqui, você na sua casa, no seu trabalho, hein? Tá junto com você. Nessa tarde de quarta-feira, hoje também tem Beto Silva também lá no Junto Misturado. A todos tá na sintonia, obrigado pelo seu carinho, pela sua audiência. Telefone também já está liberadíssimo, liberadíssimo para você estar participando pelo 0984-323-346. A você que está ouvindo também a gente pela internet, obrigado.
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0: Obrigado, obrigado a todos, toda a sintonia dessa tarde já de quarta-feira, edição do dia 20 de maio, gente. Obrigado, obrigado a todos aí, toda a sintonia, telefone liberadíssimo. Liberadíssimo pelo 0984-323-346. Obrigado, obrigado, até 17 horas, estaremos juntos.

0: sucesso bacana de Bad Boys Blues, rapaz. Bom demais, sucesso de Bad Boys Blues. 15 horas e 7 minutos. Alô, meu amigo Neguinho Cowboy.
1: Boa tarde, amigo Charlie, tranquilo, Neguinho Cowboy. Ô, Charlie, eu queria ver aquela música do Rick Rey, será se eu vou berrar? Porque ontem eu cheguei em casa, bicho, tinha dois pratos sujos. Oh, yeah. Só eu e a mulher. O cano da minha cama tava quente. Eu falei, será que eu vou berrar, meu Deus do céu? Manda pra mim, Bernardo Poluco, pro Tião, Tonhão, seu Raul, beleza, meu amigo? Não, será que eu vou berrar pro meu amigo Pencado?
0: Não, não, não, essa música não vai combinar. Vou achar uma música que vai combinar com você, meu amigo. É uma música que combina com você aí. Pera aí, aguenta aí.

15 horas e 9 minutos, 15 e 9 aqui nas ondas da 95. Também telefone liberadíssimo, liberadíssimo para você estar participando. 0984-323-346. Alô, você que está ouvindo também a gente pela internet.

Acharam a música que vai combinar com o nosso amigo Negui Cowboy aí, rapaz? Acharam a música? Taca-lhe pau, então. Qual a música que vai combinar com o nosso amigo Negui Cowboy que chegou ontem? A cama já tava quente pra ele já, né?

0: a nossa amiga Neguinho Cowboy passando por um momento difícil, né?
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0: Não, não tem nada a ver, Neguinho. Tem nada a ver. Todo passa por isso, né? Faz parte, Pia, faz parte. Aguenta aí, aguenta aí. Você não vai se emocionar demais também, né? É, não, não pode, não pode. 15 horas e 15 minutos, 15 e 15 aqui nas ondas da 95. Olha aí, outro pé inchado também.
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0: Cuidado, que tudo pode acontecer, né? Segue o líder! Tudo pode acontecer sábado, né?
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0: Tudo pode acontecer no sábado, meu amigo. Tudo pode acontecer. Mas...

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0: 10h38.
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Aí estão de volta até 15 horas e 46 minutos, 15 e 46. Alô, meu amigo Carlos, alô, meu amigo Guilherme. O Guilherme tá dividindo a mesma música do nosso amigo aqui, Cowboy, né? É a mesma música, eles estão dividindo agora também. É quarta-feira, meio da semana.

Aí estão de volta, 16 horas e 4 minutos, 16 e 4, horário oficial aqui do Paraguai. 15 horas e 4 minutos pelo horário oficial Sul Mato Grossense. Obrigado. Ali de quarta-feira com chuva, né? Que chuvinha básica é esse, hein? O sol gostoso, mas vem chuva, né? E a previsão é queda de temperatura, hein? Aumentando a sintonia, Dona Rosa lá da Chácara Coqueirinha, pediu a música de Alexandre Pires.

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1: 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Aí, sucesso bacana de Biquíni Cavadão, Vento Ventania. Só vem com o Cadê tá na sintonia, valeu, Cadê tá na sintonia. Já de quarta-feira já, velho. Eita, quarta-feira, meio da semana. 16 horas e 26 minutos, 16 e 26, horário aqui no Paraguai. 15 horas e 26 minutos, horário sul, Mato Grosso.

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0: Aí estão de volta aqui nas ondas da 95.3 em Impacto FM, 16 horas e 43.
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0: Eita, tarde já de quarta-feira com chuva nessa fronteira. Obrigado, obrigado a todos, a toda a inteira sintonia pelas ondas da 95. Programação aí, ah? Conexão Jovem.

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0: Eita, tarde legal, Jade. Quarta-feira, obrigado pelo seu carinho, pela sua audiência. Sempre está aí na programação em Conexão Jovem. Volto amanhã a partir das 8h30 da manhã. Hoje também tem Beto Silva também lá no Junto e Misturado. Tchau, tchau. E até amanhã às 8h30 da manhã estarei aqui. Que meu amigo Negui Cowboy tá mandando aqui. Que Cowboy. É, solta o último áudio aí.
1: Ô Xande, antes de você sair aí, Xande, toca aí uma Nikita pra nós ir pro... Pro Lucas, pro Tião, pro Bernardo, você vai, vai embora já, aí, meu Deus do céu, vai pra onde, vai beber uma?
0: Você é da polícia agora? Você é da polícia agora?

16h07, 16, é um brincado, obrigado a todos. A todos estão na sintonia dessa tarde legal. Bora então com a música que nosso amigo Neguinho Cowboy pediu, né? Nikita. Tchau, tchau. E até amanhã, às 8h30 da manhã, no Estação 95. Hoje também tem Beto Silva também, no Junto Misturado. A partir das 18 horas tem Beto Silva. E essa semana também tem Posto Alfa pra você. Essa semana tem Posto Alfa. Grande Vila Hora vai receber Posto Alfa. Tchau, tchau. E até amanhã, às 8h30 da manhã, no Estação 95.

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